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0: Gente, vamos lá pra reta final aqui do nosso Conta Aí.
1: Não tem como deixar, vocês me desculpem. Eu sei que tem hora que o povo fala assim, Vini Júnior e Virgínia de novo. Ah, gente, desculpa. Desculpa, mas não tem como não falar, né? O menino tá se esforçando ou está agindo sob ameaça, não sei. Mas o Vini Júnior tá mostrando que mudou. Tem uma novidade agora. Primeiro que ele já parou de seguir mais de 50 mulheres influenciadoras no Instagram, né? Vocês sabem dessa história. Sobrou até pra Yasmin Brunet, Paloma Bernardi, a Carol Portaluppi, que é a filha do Renato Portaluppi, aquela coisa toda. Ele já parou de seguir um monte de famosa influenciadora gata. Agora, gente, trocou o número do celular e do WhatsApp, meu povo. Ixi! Agora é pra valer, né? Não, Virgínia... Ó, a Virgínia já trocou o CPF do Vini Júnior, porque a cara é outra, né? Ele fez uma harmonização facial. Vou te falar, ele ficou bem mais bonito, fez um visagismo ali. O menino ficou bem, eu gostei da proporção do rosto, tá bonito, parecendo outra pessoa. E agora trocou o WhatsApp e o número do celular. Que é aquele negócio assim, só vai ter meu número quem não foi peguete um dia, né? A Virgínia tá ali, ó, levando na rédea curta, gente. E aí agora, a Dai Magalhães, que é uma modelo com quem ele já teve um affair no Real Madrid e tudo mais, todas essas meninas estão falando assim, a gente foi olhar, não é mais a foto dele no perfil, a gente foi olhar, mandou mensagem e não respondeu, ou seja, ele trocou o número e só avisou para quem era de interesse dele. Será que esse rapaz mudou de verdade pela Virgínia ou... será que daqui a pouco ele fala, meus amigos, voltei, eu tava ficando louco, bora beber que eu tô solteiro de novo. Como é que vai ser, hein? Será, gente? Ah, só o tempo dirá, meu povo. Ó, beijo pra todo mundo. Conta Aí volta amanhã pra você.
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0: 4:39.
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7: Uhul. Hora certa.
8: 4:49.
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10: Eu li um post na rede social essa semana que me fez refletir bastante sobre algo que às vezes a gente quer evitar, né? Os amigos verdadeiros. O post dizia o seguinte: faça um churrasco e tenha 1.000 amigos, mas faça aniversário em um restaurante, cada um paga o seu e terá 3 amigos. Dê uma festa no salão e tenha 2 folhas frente e verso de convidados. Mas faça um bolinho simples em casa, tá todo mundo ocupado e compromissado. Infelizmente, o mundo hoje olha pra gente da seguinte forma: a gente vale o que tem, né? Isso me fez refletir bastante. Nem sempre a quantidade de pessoas ao nosso redor representa a profundidade das relações. Ela não fala apenas de festas, fala de presença. Quando tudo é abundante, churrasco, comida, música, diversão, aparece muita gente mesmo. Mas nos momentos simples, sem glamour, silenciosos, poucos ficam, viu? E são esses poucos que revelam quem realmente se importa com a gente. A gente precisa refletir sobre isso sempre. A vida vai peneirando as relações. No barulho da festa, somos procurados pelos que oferecemos nosso silêncio da casa. Somos lembrados pelo que somos. Amigos de ocasião, do boteco, celebram nossos eventos. Amigos verdadeiros celebram nossa existência, né? Também há um alerta muito importante. A gente não pode medir o próprio valor pela quantidade de convites aceitos, mensagens recebidas, likes, curtidas ou pessoas em nossa comemoração, de jeito nenhum. O afeto verdadeiro não faz fila, ele permanece, gente. Talvez a frase que mais deixa a gente impactado, a gente vale o que tem, pode soar material, mas experiência ensina outra coisa. A gente vale o amor que cultiva, a verdade que transmite e as pessoas que permanecem com a gente quando não há nada para oferecer além da própria companhia. No fim, um bolo simples, dividido com quem nos ama, pode ter um significado muito maior do que um salão cheio de pessoas que apenas foram lá. É muito diferente, né?
11: Fim de festa por aqui, mas fim de alegria não. Ele tá chegando, hein? Nosso amigo Carlos de Souza, o locutor da voz aveludada, tá na área. Ouço passos na escada, vejo a porta abrir. Ele que chegou. Carlos de Souza e o Paradão Sertanejo. Euzinho volta amanhã, se Deus quiser. Por hoje é só aquele abraço. Tchau, gente!

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0: de Carlos de Souza.
1: Olá, boa tarde. Esta é sua ZYC777, Rádio Cidade de Caratinga, 89,1 FM Estéreo, 37 anos de sucesso no ar. Hoje, quarta-feira, 29 de julho de 2026, estou chegando. A partir de agora tem o Paradão Sertanejo e, claro, a sua participação. 3322-1669 e também no WhatsApp 99947-8910. Alô especial para você ligadinha aí desde cedo. Valeu, obrigado pela sintonia. Vem comigo até 7 da noite. Tamo junto. Eu aqui, você aí com o meu, seu, nosso
2: Paradão Sertanejo.
1: 5:05, Jean Giovanni Cospe Grosso, boa tarde.
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Marcos e Belucci, pena que você já namora. Antes, Christian Ralf, o que tiver de vir, virá. 5h14 na cidade, ofertas da Casa do Produtor, ração 4 e carne 15 quilos de 104 por R$88, ração 4 e carne 20 quilos de 130 por 117, ração 4 e carne gourmet 20 quilos, R$149. 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Mandar um alô especial aí para aquele que tá sempre com o radinho ligado, Ademir Cascalho, lá do Córrego São Pedro, Sapucaia. Meu amigo Edinho Marcineiro, tá lá em BH curtindo a gente. O Geraldo Arcanjo, lá de Bom Jesus do Galho. É o Lucimar Nogueira, lá de Piedade, Caratinga. Evanildo, lá do Bairro Esperança. Alô especial também a Dorinha do Córrego Firmino. É, todo esse pessoal aí tá sempre ligado. Obrigado pela sintonia. 5h15, oferecimento Chico Turbo Diesel. 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
3: O bairro Esplanada e Caratinga se despedem de uma pessoa muito querida, Maria Auxiliadora Soares, a tia Dora, torcedora apaixonada do Esplanada Esporte Clube. Nas redes sociais, o Verdão lamentou a perda, ressaltando que tia Dora não foi apenas uma torcedora, mas faz parte da história e identidade da comunidade. Com carinho, alegria e seu amor incondicional pelo Verdão, esteve presente em incontáveis momentos, sempre incentivando, vibrando e demonstrando orgulho por vestir as cores do Esplanada no coração. Além de sua paixão pelo clube, tia Dora dedicou grande parte de sua vida à comunidade do bairro Esplanada, deixando um legado de amor, acolhimento e generosidade. O velório está acontecendo na Capela do Santuário, no bairro Santa Zita, e o sepultamento está marcado para amanhã, às 10 horas da manhã. A Rádio Cidade manifesta os sinceros sentimentos e solidariedade aos familiares e amigos neste momento de profunda dor. Repórter Ana Cláudia Rodrigues.
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3: 5:25.
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0: 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Zezé de Camargo e

atendendo o pedido do Fabrício Viana de Caratinga, Zezé de Camargo. Irmão da Lua, amigo das estrelas. Antes, Bruno Barreto, Texana 37, Ana Castela, olha onde eu tô.

0: Continue ligado, em instantes eu tô de volta, um breve intervalo, já já eu volto, fica aí. Cinco e trinta e nove.
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0: 3256.
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5: De volta, 5h47, Alice da Rua da Cadeia tá mandando pro filho Eduardo, o Marcos Roberto e também todos da rádio. Guilherme Silva, prepara o laço. 5h47.

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0: certa.
1: 5:58.
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7: Caros irmãos, ouvintes da Rádio Cidade FM, mais uma vez estamos juntos para o nosso programa Voz da Catedral. Hoje, dia 29 de julho do ano de 2026, quarta-feira, a igreja celebra a memória dos santos Marta, Maria e Lázaro. Na casa de Betânia, o Senhor Jesus experimentou o aconchego familiar e a amizade de Marta, Maria e Lázaro. O Evangelho de São João afirma que ele os amava. Marta ofereceu-lhe generosamente hospitalidade. Maria ouviu atentamente as suas palavras e Lázaro saiu de imediato do sepulcro sobre a ordem daquele que aniquilou a morte. Em 2021, o Papa Francisco decidiu acrescentar a memória de Marta, seus dois irmãos, Maria e Lázaro. Então, meus irmãos, hoje nós celebramos esta memória tão bonita que fala dos amigos de Jesus. A casa de Betânia era o lugar do descanso do Senhor. Ele ia para estar com seus amigos, para rever os seus amigos e também para o descanso. E como é bom, meus irmãos, ter amigos. Como é bom a gente ter alguém que podemos contar. As nossas amizades são importantes. Claro que amizades sadias, né? Amizades maduras. Elas nos ajudam muito no crescimento pessoal, no crescimento como pessoa e também no crescimento espiritual. O Senhor Jesus tinha esses amigos que eram tão caros a ele. E assim, ele pôde experimentar aqui neste mundo o valor de uma amizade. O evangelho de hoje está no livro de São Lucas 10:38-42. Naquele tempo, Jesus entrou num povoado e certa mulher de nome Marta recebeu-o em sua casa. Sua irmã, chamada Maria, sentou-se aos pés do Senhor e escutava sua palavra. Marta, porém, estava ocupada com muitos afazeres. Ela aproximou-se e disse: Senhor, não te importas que minha irmã me deixe sozinha com todo o serviço? Manda que ela me venha ajudar. O Senhor, porém, lhe respondeu: Marta, Marta, tu te preocupas e andas agitada por muitas coisas, porém, só uma coisa é necessária. Maria escolheu a melhor parte, e esta não lhe será tirada. Palavra da salvação. Glória a vós, Senhor. Então, meus irmãos, estar aos pés de Jesus como Maria, hospedar o Jesus em nossa casa como Marta e ser amigo de Jesus como Lázaro. Que o Senhor nos ajude e envie o Espírito Santo de Deus sobre nós. Amém.
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7: De volta às 6h10 na cidade até 7 da noite. E muito mais, hein? 99947-8910. Maria Cecília e Rodolfo cantando de Kid Abelha, Como Eu Quero. 6h10, boa noite.

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0: Leandro e Romário, Fred e Fabrício, coração, Ica, Romário, Leandro e Romário, Ícaro e Gilmar, corações egoístas.
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0: 6:19, antes tivemos Lucas e Igor, Flash. 6:19, oferecimento Chico Turbo Diesel. 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
10: De volta na Cidade FM, agora 6:28. Chitãozinho e Chororó, cara a cara, frente a frente.
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0: Saudade Estranha, antes atendendo a pedidos Zezé de Camargo e Luciano, Carol Coroa, Chitãozinho Chororó, cara a cara, frente a frente.
1: Pra quê? Fala pra mim, vai.
0: 6:38.
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4: 6:42.
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2: De volta na Cidade FM, agora 6h46. Próxima música, vou mandar pro meu amigo, o Edinho Assinei, ele tá lá em Belo Horizonte curtindo a gente. O Ivanildo, lá do bairro Esperança, mandando pra todos da rádio, pro patrão Alex, o Alexandro, pro Natão Heron, lá Semig, também a turma lá da Rua da Cadeia, o pessoal lá da padaria do Bastião, lá da Rua da Cadeia, Gino e Geno. Só você. 6h46.
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0: Alexandre, Fabiana e Panda, não é só terminar antes atendendo o pedido da Dorinha, lá do Quarto dos Firmino, mandando para todo mundo da rádio, para todos os ouvintes. Tem Henrique e Juliano, ame o tanto que puder.
1: É fácil, depende.
0: 6:55.
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0: 7:07 na cidade, tá aí pra encerrar o nosso Paradão Sertanejo de hoje. João Mineiro e Marciano, seu amor ainda é tudo. Alô especial pra você que ligou e participou. Valeu, obrigado pela sintonia, viu? Paradão Sertanejo fica por aqui. De volta amanhã, 5 da tarde. 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Alô especial para você, ligadinha, e obrigado pela sintonia. Enquanto marcado amanhã, aqui na Rádio das Promoções. Beijo no coração, continue ligado e até amanhã.
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0: 7:24. 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
1: 7:39.
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0: 8:13.
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2: Hora certa.
3: 8:20.
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0: 8:38.
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8:45. 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

0: certa.
1: 8:51.
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0: está no ar a Voz do Brasil. As notícias do governo federal que movimentaram o país no dia de hoje.
1: Olá, boa noite.
2: Boa noite para você que nos acompanha em todo o país.
1: Quarta-feira, 29 de julho de 2026.
2: Vamos ao destaque do dia.
1: Pensão alimentícia poderá ser